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0: Conte demais.
1: Ai, que delícia.
0: Foi diferente,
1: obrigada, viu,
0: DJ.
1: Gente, pelo carinho. Obrigada, viu,
0: muitíssimo
1: Fernandinha.
0: Muitíssimo obrigada,
1: é
0: meu amor. Maravilhosa é você.
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0: pega pra cá, Jorge Matheus!
1: Pena do Sorocaba!
0: Alô, Fernando Sorocaba!
1: Como é que vocês estão?
2: E aí, meu irmão?
3: Vai ficar olhando, vai levar essa joia pra sua casa.